0: yo acompañar a mi papá siempre. Mi papá fue mi héroe.
1: Tu ídolo.
0: Meu ídolo. Então, se quando me puse arriba de caballo, eu creio que devo ter tido uma alegria enorme. Eu tinha até a foto, mas não la tenho agora. E, bueno, para mim foi maravilhoso esse... Creio que deve ter sido maravilhoso esse momento. Porque desde aí, então, se nunca mais saí de... del medio del turf.
2: ¿Y cómo era el contacto con tus amigos? Porque siempre decimos el mundo del turf es grande, hay mucha gente, pero hay mucha más gente fuera del mundo del turf que no está dentro del mundo del turf. Y tus amigos seguramente que no eran tus amigos de 5, 6, 7 o 10 años que no eran del mundo del turf y por ahí jugaban a la pelota. Y bueno, por ahí no querías jugar a la pelota tanto y por ahí querías estar arriba de un caballo. Entonces, ¿cómo era ese contacto con tus amiguitos de esa época?
0: Bueno, mis amigos, yo tenía amigos de todo lado, tanto del turf cuanto afuera, de la escuela. A mí nunca me gustó mucho jugar la pelota, jugaba por joda.
1: Claro, por acompañar.
0: Por supuesto, siempre tenía otras cosas que hacía, jugaba con mis amigos. Y bueno, pero mi vida toda siempre... dentro del turf, tenía amigos dentro del turf, y así fue hasta los 10 años. Pude compartir muchas cosas con ellos, y bueno, después de los 10 años para adelante, arranqué a aprender a montar con mi papá, y así fue hasta los 14.
2: ¿En qué momento vos crees que hay que termina tu infancia? Porque me imagino que tu infancia termina en el momento que empezás a montar de manera más profesional.
0: Sí, eso con certeza. Yo creo que a partir de los 10 años...
2: ¿10 años?
0: Sí, se terminó mi infancia, porque yo comencé a aprender al lado de mi papá y mi vida era toda totalmente ligada a los caballos, al turf. Me empeñaba mucho para lograr mi objetivo. Me custou um pouco, na verdade, que me custou alguns anos para lograr isso. Então, tive uma vida dedicada ao turf. Não que não tivesse infância, viste? Não que não jogava com meus amigos nesse momento, não que não saía.
1: Mas tuviste a infância que mais te gostava.
0: Por supuesto que sim, não me arrependo de nada.
1: Claro.
0: Por supuesto que abdiquei muitas coisas em minha infância, como abdiquei muitas coisas em minha adolescência, como e também como homem.
1: Já acompanhavas a tu papá?
0: Sim, sí, sempre.
1: A la mañana, quando ele se levantava,
0: sí.
1: E ele ia à cancha a montar, vos lo acompanhavas,
0: sí,
1: a ele?
0: Sim, sempre lo acompanhava, estava sempre a seu lado. Me gostava o meio, me gostava o ambiente.
1: Já estava nascendo jockey.
0: Por isso, e eu venho de uma época que o turf, por lo menos em Brasil, era muito forte. Haviam grandes jockeys, grandes caballos, grandes cuidadores, grandes criadores, proprietários, como eu creio que deveria haver acá na Argentina também. Estou falando de los anos 70.
2: E aí é onde vos empezaste a montar de maneira profissional. Hiciste escola de aprendizes?
0: Sim, sí, allá, porque allá em Brasil, por mais que você sepa, por mais que você já esteja muito adentrado, você tinha que entrar na escola de aprendizes, fazer todo o curso e ser aprovado.
2: ¿Y cómo eras en la escuela de aprendices? Vos viste que a veces los mejores alumnos no son buenos jockeys y al revés, por ahí a los que no son tan buenos, normalmente el que es buen alumno termina siendo buen jockey. Pero hay veces hay excepciones. ¿Vos cómo fuiste?
0: Sí, mire, yo fui normal. Yo entré y, por supuesto, ya un poco adelantado, ya sabía muchas cosas que vinha por meio intermédio de meu papá. Eu, na escola, somente moldei um pouco essas coisas.
1: Mas tu grande maestro foi tu papá.
0: Sim, sí, com certeza, não tenho a menor dúvida. Eu devo tudo a ele e tudo que sei, tudo que aprendi na escola, os ensinamentos, e foi tudo com ele. E hasta antes mesmo que se vá para outro... para outro mundo, sempre me aconselhou, sempre me deu opiniões, e eu sempre aprendi muito com ele. E na escola foi normal, eu frequentei a escola, me quedei 6 meses.
2: Seis meses na escola?
0: Sim, em 6 meses passei de aluno aprendiz a aprendiz, profissional. E, bueno, me quedei mais 6 meses, que passei de aprendiz a jockey em 6 meses. E, bueno, e depois fui.